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0: 10h15.
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0: gostou.
1: Que a força do medo que tenho não me impeça de ver o que anseio. Que a morte de tudo em que acredito não me tape os ouvidos e a boca. Porque metade de mim é o que eu grito, mas a outra metade é silêncio. Que a música que ouço ao longe seja linda ainda que tristeza. Que a mulher que eu amo seja para sempre amada, mesmo que distante. Porque metade de mim é partida, mas a outra metade é saudade. Que as palavras que eu falo não sejam ouvidas como prece e nem repetidas com fervor, apenas respeitadas como a única coisa que resta a um homem inundado de sentimentos. Porque metade de mim é o que ouço, mas a outra metade é o que calo. Que essa minha vontade de ir embora se transforme na calma e na paz que eu mereço. E que essa tensão que me corrói por dentro seja um dia recompensada. Porque metade de mim é o que penso, mas a outra metade é um vulcão. Que o medo da solidão se afaste e que convívio comigo mesmo se torne ao menos suportável. Que o espelho reflita em meu rosto um doce sorriso que eu me lembro ter dado na infância. Porque metade de mim é a lembrança do que fui. A outra metade eu não sei. Que não seja preciso mais do que uma simples alegria para me fazer aquietar o espírito. E que o teu silêncio me fale cada vez mais. Porque metade de mim é abrigo, mas a outra metade é cansaço. Que a arte nos aponte uma resposta, mesmo que ela não saiba. E que ninguém a tente complicar, porque é preciso simplicidade para fazê-la florescer. Porque metade de mim é plateia e a outra metade é canção. E que a minha loucura seja perdoada. Porque metade de mim é amor e a outra metade é canção.

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0: 45.
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0: 2h48.
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0: 1315.
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0: 13:48.
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0: 4 e 17.
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0: 4:45.
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0: 2015.
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0: 5h45.
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0: 6:11.
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0: 6 e 18.
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0: A partir de agora, acompanhe aqui pela Rádio Tigre FM, Mensagem do Dia, com Vanessa de Castro Chani. Olá, seres de luz, muito bom dia! Eu espero que esteja tudo bem com vocês. Hoje, 7 de junho de 2026, domingo, dia do Senhor. Olha que maravilha, eu adoro os domingos. E você? Você gosta também dos domingos, do final de semana? Eu te convido nesse momento, então, a pegar o teu copo com água, energizar essa água, colocar dentro dela tudo que você precisa para viver esse domingo especial na sua vida. Especial sim, porque todos os dias eles são especiais, porque eles são únicos, eles não voltam jamais. Esse dia, esse domingo, ele é único na sua vida, na minha vida, na nossa vida. Então vá te conectando com a tua essência, com o teu ser, chamando Deus para bem pertinho de ti, para juntos recebermos a mensagem desse domingo maravilhoso. Neste domingo, dia do Senhor, eu convido você a fazer algo muito especial. Olhar para dentro de si mesmo. Nós vivemos em um mundo que muitas vezes nos incentiva a ser como os outros, a seguir padrões, a agradar pessoas, a caber em moldes que nem sempre foram feitos para nós. E nessa tentativa de ser aceito, muita gente acaba se afastando da pessoa mais importante da sua vida, ela mesma. Mas existe uma magia extraordinária em ser quem você é, sabia? Porque Deus, ele não criou cópias. Deus criou pessoas únicas, assim como esse dia, que é único. Você é uma pessoa única. Não existe ninguém neste mundo com a sua história, com o seu sorriso, com a sua forma de amar, de sonhar, de sentir e de enxergar a vida. A flor não perde tempo querendo ser árvore. O rio não tenta ser montanha. Cada um cumpre a sua missão, sendo exatamente aquilo que nasceu para ser. E assim, nós também. A verdadeira paz começa quando paramos de lutar contra a nossa essência e passamos a abraçá-la com amor. Quando entendemos que nossas cicatrizes contam histórias, que nossas imperfeições nos tornam humanos, e que os nossos dons são presentes divinos colocados em nossas mãos. Neste domingo, permita-se descansar da comparação, descanse da necessidade da aprovação, descanse da cobrança excessiva, apenas seja você, seja a sua melhor versão. Seja luz onde estiver, seja amor na vida de alguém, seja verdade em suas palavras, seja gratidão em seus gestos. Porque quando você aceita quem é, algo bonito acontece. O seu coração, ele encontra morada dentro de si mesmo. Olha que mensagem linda, né? Seja você mesmo, se orgulhe de você. Chega de agradar os outros. Agrade você, o seu coração. Que Deus abençoe esse domingo com serenidade, com fé e alegria. Que você sinta o amor do Pai envolvendo a sua vida. E lembrando mais uma vez que você foi criado de forma única, especial e maravilhosa. E nunca esqueça, a sua maior magia não está em ser igual a alguém. A sua maior magia está em ser você. Que o seu dia seja guiado pelo Espírito Santo, protegido pelos teus anjos. Um domingo abençoado a todos. Fica bem sempre com ele. Um beijo no teu coração e até amanhã. 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
1: 6h47.
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0: 7h15.
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1: 8 horas.
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6: Está entrando no ar o programa espírita Momentos de Luz. Reflexões do seu dia a dia. Depressão. A convidada vestida de preto.
7: A depressão é como uma mulher vestida de preto. Se ela aparecer, não a afaste. Convide-a para entrar, ofereça-lhe um assento, trate-a como uma convidada e ouça o que ela tem a dizer. Essa célebre metáfora, frequentemente atribuída ao psicanalista Carl Gustav Jung, traz uma perspectiva profundamente perturbadora e terapêutica sobre o sofrimento psíquico. Em uma sociedade que prega positividade tóxica e o imperativo da felicidade constante, a orientação de convidar a depressão para entrar parece, à primeira vista, um contrassenso. No entanto, ela guarda a chave para a verdadeira individuação e cura.
6: A depressão costuma ser vivida como um nevoeiro denso, um vazio sem forma que paralisa o indivíduo. Ao transformá-la em uma mulher vestida de preto, a metáfora opera uma separação crucial. Você não é a depressão, você está com a depressão. O preto evoca o luto, o mistério, o recolhimento e a noite. A negredo, alquímica, a fase de decomposição necessária para que algo novo nasça. personificá-la permite que se estabeleça uma relação, um diálogo, transformando um estado de sofrimento passivo em um processo ativo de investigação.
7: A primeira reação humana diante da dor é a rejeição. Tentamos nos distrair, mascarar os sintomas com excesso de trabalho, compras, redes sociais ou otimismo forçado. Aquilo a que você resiste, persiste. Carl Jung. Quando lutamos agressivamente contra a sombra, ela não desaparece. Ela se esconde no inconsciente e ganha força, manifestando-se de forma ainda mais destrutiva através de sintomas psicossomáticos ou explosões emocionais. Não afastá-la significa praticar a aceitação radical. Significa reconhecer, sim, a tristeza está aqui hoje, eu a vejo.
6: Tratar a depressão como uma convidada exige uma mudança radical de postura, da hostilidade para a curiosidade. Sentar-se à mesa com o próprio sofrimento é um ato de coragem psicológica. Uma convidada não mora na sua casa, ela está de passagem. Se você tentar expulsá-la aos gritos, ela quebrará as janelas. Se você a trancar no sótão, ela sabotará a fiação elétrica. Mas se você lhe oferecer um assento, você assume o papel de anfitrião da sua própria psique. Você recupera o controle do espaço, a sua mente, sem precisar negar a presença do visitante. A depressão raramente é um erro biológico puramente aleatório ou uma fraqueza de caráter. Ela é, muitas vezes, um mecanismo de defesa da alma. Ela surge quando o modo como estamos vivendo já não serve mais.
7: Quando silenciamos o barulho do mundo e ouvimos essa mulher de preto, ela costuma revelar verdades incômodas que passamos anos negligenciando. Um casamento que faliu há muito tempo, mas que mantemos por conveniência. Uma carreira profissional que esmaga nossa autenticidade. Crenças limitantes e cobranças neuróticas de perfeição. Personas, as máscaras sociais que se tornaram pesadas demais para carregar. A depressão puxa o freio de mão da nossa vida porque nós não tivemos a coragem de parar voluntariamente. Ela esvazia nossa energia para nos forçar ao recolhimento, à introspecção e à reavaliação de rota.
6: O objetivo de ouvir a convidada de preto não é o de se apaixonar pela melancolia ou render-se ao desespero de forma mórbida. O objetivo é extrair o ouro que está escondido no escorpião. Uma vez que o anfitrião compreende a mensagem, acolhe as partes rejeitadas de si mesmo e integra o aprendizado na sua vida consciente. A convidada perde a sua função de alarme. Ela se levanta, agradece a atenção e eventualmente se despede, deixando o indivíduo não apenas curado, mas profundamente transformado e mais inteiro.
7: A doutrina espírita não enxerga o sofrimento como um castigo, nem como um erro biológico aleatório, mas sim como uma ferramenta pedagógica da alma. Se analisarmos a imagem da mulher vestida de preto, sob a ótica da lei de causa e efeito, da reencarnação e da evolução espiritual, o convite para dialogar com a dor se desdobra em quatro reflexões fundamentais. A depressão é muitas vezes a manifestação de um descompasso entre as escolhas do ego, a personalidade atual e as reais necessidades do espírito imortal.
6: A mulher vestida de preto não é uma intrusa externa. Ela é o eco do nosso próprio passado ou o grito de alerta de nossa consciência. Ela surge quando o espírito percebe que está investindo excessivamente na ilusão da matéria, orgulho, egoísmo, vaidade, ou negligenciando o seu progresso moral. O manto preto representa a densidade dos fluidos e pensamentos com os quais nos sintonizamos, seja nesta ou em outras vidas passadas. A orientação de não afastar e oferecer-lhe um assento encontra perfeito eco no conceito espírita de resignação. No entanto, a resignação espírita jamais é passiva ou masoquista. Ela é consciente. Afastar a dor através da revolta, do vitimismo ou de anestésicos mundanos apenas adia o problema. Oferecer-lhe um assento significa aceitar a prova com maturidade espiritual. É o entendimento de que, se essa dor bate à nossa porta, ela tem o direito de estar ali porque faz parte do nosso processo de purificação e entendimento.
7: Como nos ensina o Evangelho segundo o Espiritismo? Bem-aventurados os aflitos, pois que serão consolados. O que significa que a aflição bem compreendida é o preâmbulo da libertação. Ao ouvir o que a convidada tem a dizer, o Espiritismo nos convida a fazer um diagnóstico sincero da nossa atmosfera fluídica e mental. Muitas vezes, a voz da convidada é a voz do nosso próprio remorso, de culpas arquivadas no inconsciente profundo de outras existências, ou da nossa atual incapacidade de perdoar a nós mesmos e aos outros. Ela nos diz onde nossa alma estancou na evolução.
6: A depressão também pode ser agravada pela influência de espíritos desencarnados ainda vinculados ao sofrimento, à ignorância ou ao ressentimento. Se há um observador soprando pensamentos de desesperos, ouvi o que ele tem a dizer. Não significa obedecer-lhe, mas sim compreender a sua dor e a nossa responsabilidade na sintonização com ele. Ao invés de repelir o espírito obsessor com ódio, a doutrina espírita nos ensina a tratá-lo como um irmão necessitado de esclarecimento e prece.
7: O que a depressão quer nos dizer sob a ótica espírita? Ela vem sussurrar que a rota precisa ser corrigida. A mensagem da convidada, o convite à reforma íntima. Ela diz que o orgulho ferido dói e pede humildade. Ela diz que o apego às coisas transitórias gera vazio e pede desapego. Ela diz que o isolamento adoece e pede o exercício da caridade e do amor ao próximo. A dor é o cinzel que esculpe o espírito. Quando ouvimos a depressão com os ouvidos da alma, compreendemos que ela é um convite urgente à reforma íntima. Ela desidrata as nossas forças ilusórias para que busquemos a verdadeira força, que vem da conexão com as leis divinas e com o Criador.
6: Na visão espírita, a convidada de preto não vai embora por mágica, mas sim por mudança de vibração. Ao acolher a depressão sem revolta, ao buscar um amparo adequado que une o tratamento médico material indispensável ao tratamento espiritual, através do passe, da prece e do estudo, o indivíduo começa a acender uma luz interna. À medida que o amor, o perdão e o trabalho no bem entram no coração do anfitrião, a sala da mente se ilumina. A mulher de preto, que veio como uma sombra cobradora ou um alerta doloroso, percebe que sua missão pedagógica foi cumprida. Ela se retira, permitindo que o espírito agora, mais maduro e fortalecido, continue sua jornada em direção à luz.
7: A verdadeira cura se consolida na reforma íntima e no exercício da caridade, pois é ajudando o próximo que esquecemos as nossas dores e alteramos nossa vibração, transformando a sombra do passado na luz do presente. Que Jesus nos abençoe hoje e sempre. Venha conhecer o Centro Espírita Amor e Caridade, na rua Dom Guilherme Miller, 227, Arroio do Tigre. Palestra pública, quartas-feiras, às 19h30. Você é o nosso convidado.
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1: 8h20.
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1: Muito bom dia, ouvintes da Rádio Tigre FM, ouvintes da 87.7. Estamos chegando por aqui, estamos iniciando mais um Domingo Campeiro. É a programação musical gauchesca da Tigre FM, todos os domingos, né, com a apresentação de Mário Antônio Carvalho, das 8h20 até a 1 da tarde, aos gaitaços que fazem parte da nossa programação. 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Oito horas, 30 minutos, vamos iniciando por aqui a nossa participação neste domingo, 7 de junho de 2026, convidando a primeira participação musical, deixando por conta então do grupo Manotaço, Ruivo,

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3: E já vamos chegando com os vacarianos peleando com a vida, dando sequência aqui na programação musical do nosso Domingo Campeiro. 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Na sintonia da Rádio Tigre FM, vamos agradecendo aí nesse momento, né, aquelas pessoas que já estão ligadinhos aí na programação da Tigre FM. Temos o Mauro Miller, também a Simone Silva, estão acompanhando aí o Domingo Campeiro da 87.7. A todos vocês que estão também aí com o radinho ligado, a todos vocês que estão nos acompanhando através dos aplicativos, o nosso bom dia, bom domingo e muito obrigado pela companhia. Agora sim, chegando então a próxima participação musical, vamos convidando aí o grupo Os Vacarianos, né? O grupo Os Vacarianos participam aqui do Domingo Campeiro, peleando com a vida. É a Rádio Tigre FM 87.7.

E já vamos dando uma espiadinha por aqui como é que é a madrugada campeira, né? Próxima participação musical que vem chegando aqui pela 87.7. Agradecendo aí também ao Gilson Guerreiro, Orlando Rauber, a Cleusa Balk. São as pessoas que estão na sintonia da Tigre FM e interagindo aqui com a 87.7, né? E falando em ouvintes, vamos também lembrando aí, né? Lembrando os recadinhos, né? Seu Gilson Guerreiro, bom dia, meu amigo, bom dia. Agradecemos aí por você e os demais aí estarem sintonizados na 87.7 Tigre FM, né? Agradecemos a todos os nossos ouvintes, a todos os nossos apoiadores e colaboradores. 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Música com Bacudo, Madrugada Campeira, 8h44.

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2: É, após aquele espaço aí para os nossos apoiadores, né, os colaboradores da programação, já retornamos aqui com a programação musical. E antes da próxima participação musical, vamos agradecendo também a aquelas pessoas importantes aqui na nossa programação, né, os nossos ouvintes que estão ligadinhos na 87.7. Os que nos acompanham através da frequência 87.7 no FM, os que nos acompanham através dos aplicativos, todos vocês, é o nosso muito obrigado. E temos por aqui Gilson Guerreiro, bom dia meu amigo, né? Também já mencionamos esse aí, né? Agora vamos por aqui com o Orlando Gaspar Halber, bom dia povo do município de Arroio do Tigre, estamos ligadinho no Domingo Campeiro. Também lá para as bandas da linha Santa Cruz, o Moacir e a Márcia Redinha acompanhando a nossa programação. Bom dia, bom domingo com chuva. O recado aí do Moacir e a Márcia Redinha. Dele chuva aqui no município de Arroio do Tigre e na Rádio Tigre dele música, né? Seguindo com a programação gauchesca, também se somando aqui na nossa programação, Aurélia Freitas, né? Aurélia Freitas também acompanhando o Domingo Campeiro da Tigre FM. 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Música, vamos lá então, Beto Maier. O Beto Maier tá chegando aqui na programação de A Cavalo, 8h52.

E já de encordoadito por aí chegando, César Oliveira e Rogério Melo, né? Na sequência, teremos então a participação deles aqui na programação da Tigre FM, com o apoio de BHR Escavações. 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Sintonizado na Tigre FM, bom dia aí ao Ricardo, né? O Ricardo Antônio Mainardi, o Caruncho, tá ligadinho na Tigre FM aí no bairro Santa Fé, né? Bom dia, ótimo domingo, chove no Santa Fé. Abraço, então, um recado aí do Caruncho, né? Também temos por aqui, vamos agradecendo, desejando um bom dia a Eracilda, né? Eracilda Boc, o Adão, é o pessoal que está sempre que possível sintonizando a Tigre FM. Bom dia, Mari, estamos hoje no Passo Real, na Vila Paraíso, né? Então, lá na Vila Paraíso, então, lá também está chovendo, né? Estamos na escuta, recado aí da Eracilda e também o Adão, né? Os pais aí do nosso vereador, o Diego Acácio Boc. Seguindo com música, agradecendo a todos vocês que estão aí na sintonia da Tigre FM. César Oliveira e o Rogério Melo, é bem assim.

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1: 9:02.
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1: 9:05.
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0: 913.
1: 9:13 com 50 segundos. 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Temos informações aí também da Paróquia Sagrada Família, né? A Paróquia Sagrada Família aqui de Arroio do Tigre, que no dia de hoje é o ponto alto aí das festividades em honra à Sagrada Família, né? Festividades que já estão acontecendo há alguns dias aí no nosso município. E hoje, então, é o grande dia da festa, né? A festa aí na Paróquia Sagrada Família. E temos um recadinho aí da paróquia, né? Em virtude do mau tempo, o desfile, né? Somente o desfile está cancelado. O restante da programação continua. Esperamos a todos na missa festiva, com a entrada de todas as comunidades às 10 horas. Então, apenas o desfile que foi cancelado aí das festividades da Paróquia Sagrada Família. O restante da programação segue com certeza normal aí, né? Tem espaço para todo mundo aí nas dependências da Paróquia Sagrada Família, aqui de Arroio do Tigre. E hoje é o grande dia da festa em honra à padroeira, a Sagrada Família. Convidando a partir de agora a participação aqui, vamos trazendo na nossa programação agora, vamos trazendo aí os nossos apoiadores. Vamos lá então com os apoiadores e já retornamos com os serranos de pé no fundo.
0: 9:16.
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9h25, 9h25, seguindo, né? Seguindo a chuvinha lá fora, e aqui na Tigre FM, seguindo com a boa música gauchesca, segue até as 13 horas, né? Até as 13 é só os gaitaços que rodam aqui na nossa programação. A partir das 13 horas segue, com certeza, aí a boa música, né? Só vamos mudando aí o estilo musical, né? A partir das 13 horas, então, é aquela variedade de músicas que segue aqui na Tigre FM. E aproveitando agora a música gauchesca, também vamos dedicando um espaço aí para os nossos apoiadores, né? 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Gostaria de contar com o apoio de todos para um jantar solidário em pró do amigo e vizinho Livinho, o qual se encontra hospitalizado em Cachoeira do Sul, na espera de um leito para cirurgia, que pela gravidade aí do acidente é delicada, então a cirurgia que o Livinho está aguardando e não é realizado aí gratuitamente, né? Então o jantar acontecerá no dia 19 de junho na Lancheria da Carne. O cardápio, galinhada no panelão, pão e diversas saladas, por apenas R$30, né? Podendo ser consumido no local ou levado aí para casa para consumir com a sua família, né? O valor arrecadado será em prol aí, então, do Livino, para ter um suporte após a cirurgia e o tempo que ficará afastado do trabalho. Então, tá, o convite aí, né, para todos se solidarizarem com essa causa em prol do Livino, que sofreu um acidente, e a Lancheria da Carmen fazendo aí a sua contribuição também, né, promovendo este jantar aí, uma galinhada no panelão, onde todos terão a oportunidade de ajudar e também compartilhar ali momentos juntamente com a comunidade do bairro Hudson. Nelson Cardoso, Chamamé de Fronteira, é a Tigre FM.

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3: 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Grupo Minuano, Pelos, João Chagas Leite, Ave Sonora e o Tio Nanato, Bagual Torto. É a sequência musical que está chegando aqui pela 87.7. Agradecemos também o Caio, Yankee aí no Bar do Caio. O radinho está ligado na 87.7. A Terezinha, o Hildo e Ian, ligadinhos na Tigre FM. Um bom dia para vocês. E segue, né? Segue a programação gauchesca aqui da Tigre FM com a apresentação de Mário Antônio Carvalho.
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2: 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A família Crise aí, né? Nosso bom dia, obrigado também pela sintonia. Seguindo com música, vamos trazendo por aqui agora sim, né? Já tínhamos anunciado antes e agora vai rodando então o Bagual Torto na voz do Tio Nanato, 9:50.

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1: 9:56, na sintonia da Tigre FM temos o Teinho, né? O Teinho, bah, que tá sempre ligadinho na Tigre FM, o Teinho e toda a família. Pode continuar aí com o radinho ligado, né? A boa música gaúcha vai seguindo aqui pela 87.7. E agora vamos tendo a participação do Bugre do Caró, é a música Apoiado. Vamos lá, Teinho, pode levantar o volume do rádio.
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E já vamos encurduadito por aqui, trazendo mais uma participação musical, contando com o apoio da Afubra. 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Também temos aqui na sintonia, mais apoiadores, né, pessoal do Sindicato dos Trabalhadores Rurais aqui de Arroio do Tigre, fazendo parte também do grupo de apoiadores, e neste momento é um privilégio, então, poder ter a sintonia também do pessoal aí do Sindicato dos Trabalhadores Rurais, né, o Everton Redim, tá ligadinho na Tigre FM, bom dia Mário, toca cantador de campanha do Luiz Marenco para todo o pessoal da linha São José. Abraço, recado então do nosso amigo aí, o Everton Redim. Pessoal que durante a semana aí também promove as lives aí dos jogos de bocha, né, pessoal, que pratica vários esportes aí, né, se destacando também nas Olimpíadas Rurais de Arroio do Tigre. Então, agradecemos vocês pelo apoio e parabéns por estarem sempre na prática do esporte, tanto da bocha quanto também os demais esportes aí, a juventude da linha São José sempre praticando aí o esporte e também a amizade entre os integrantes aí da comunidade, né? Sempre unidos. Bom dia e obrigado aí ao Everton Redim e também os demais aí da linha São José que estão na sintonia do nosso Domingo Campeiro. Claro que sim, vamos rodando então a pedido aí do Everton para toda a turmada, hein? O cantador de campanha, né? O cantador de campanha na voz do Luiz Marenco.

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1: 10:06. 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

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E agora o nosso bom dia também vai aí para o Clair, né? O Clair Bertó, do Mercado Bertucci, né? O Clair, toda a família, muito bom dia, muito obrigado pela sintonia, né? Clair Bertó, ligadinho na Tigre FM. Temos também o Marcos Rutzen, bom dia, sou de Canoas, mas estou neste momento aí no Salto do Jacuí, na escuta do programa através dos aplicativos. Um abraço à família Rutzen do Salto do Jacuí e também aí da Estrela Velha do São Luís, né? Um bom dia a todos, o recado do Marcos Rutzen. Tigre FM, convidando o Newton Cancioneiro, Meu Chão, 10 e 11.

0: 10 e 17.
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É os prazeres de gaúcho, né? E um dos prazeres do gaúcho é ouvir a boa música gaúcha. E isso nós temos aqui na Tigre FM, a boa música gaúcha, na nossa

nossa programação. Durante a semana, das 7 às 8 da manhã, pela parte da tarde, das 16 às 18, né? De segunda a sexta-feira, temos aí esta programação gauchesca, então, das 7 às 8 da manhã e das 16 às 18, aí no entardecer, também temos a boa música gaúcha. Aos sábados, às 16 horas, temos o Encontro com os Serranos e aos domingos, às 8h20 até a 1 da tarde, né? Das 8h20 às 13 horas, é o Domingo Campeiro, levando então a boa música gaúcha, levando a boa música para quem tem o prazer em ser gaúcho, para quem tem prazer em escutar uma boa música gauchesca. Joca Martins, por causa das pilchas, vamos encerrando esse bloco musical.

E agora vamos lembrando aí também, vamos agradecendo a sintonia, seu Neri de Lima, o Jean, o Henrique, né, também tá ligadinho aí juntamente com o tio Neri de Lima e o primo Jean, estão aí acompanhando o Domingo Campeiro. E o Neri também está oferecendo aí a programação para todo o pessoal que está na sintonia, né, seu Neri de Lima. Então, além do Jean e do Henrique, aí todo o pessoal que está sintonizado na Tigre FM está recebendo aí um bom dia do seu Neri de Lima. E a música, Recuerdos da 28, Juarez Brasil.

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0: É o Bom Dia Tigre, com música e informações aqui pela Rádio Tigre FM, de segunda a sexta-feira, a partir das 8 da manhã, com a apresentação Neri Carlos Mansky. E por aqui agora nós vamos seguindo com o Domingo Campeiro, né? Vamos seguindo com a boa música gauchesca aqui pela 87.7. É o Domingo Campeiro na apresentação de Mário Antônio Carvalho. Agradecendo a todos que estão sintonizados, a todos que estão mandando o seu recadinho. Temos aí a Juliana e o Louvanir, né? A Juliana e o Louvanir também ligadinhos na Tigre FM. O Valdir Moreira, a todos vocês aí agradecemos pela sintonia. Sandro Tim, a Lairane, o Matheus, a Maria, toda a turmada aí também agradecendo pela sintonia, né? E trazendo aí mais uma participação musical que vem chegando aí. Temos o recadinho aí do Éder Schmengler e Adileia Silveira Moura, ligadinhos na Tigre FM aí no bairro Quinca, né? Na linha Quinca, em Sobradinho. Também acompanhando aí provavelmente através dos aplicativos ou através da frequência 87.7. Como é que vocês estão acompanhando a nossa programação? Está pegando no FM aí ou é nos aplicativos, Éder e Adileia? Pode mandar um recadinho aí só para ver, para nós ficar sabendo como é que vocês estão ouvindo. Claro que o importante é estarem ouvindo, né? Mas se for pelo rádio, melhor ainda, sinal que a Tigre FM está alcançando aí para as bandas de Sobradinho também, né? Música, vamos lá, vamos de música então, especial aí nesse bloco para o pessoal que está interagindo, mandando seu bom dia aí, o Éder e a Adileia, né? Nós vamos recordando na voz dos irmãos Bertucci, né? Os Bertucci, com a música Antigamente, 10h40.

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3: 10h48.
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Quando são 10 horas e 52 minutinhos, vamos dando mais uma paradinha aí na nossa programação para agradecer mais apoiadores aqui da Tigre FM Fruteira Colonial, onde encontramos tudo em frutas e verduras fresquinhas. 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Franco de Baile, a voz do grupo Os Jinetes, 10h53.

Temos aqui na nossa programação mais recadinhos, né? Mais recadinhos por aqui. Vamos agora atendendo aí, então, o pedido, né? O recado aí do Éder e a Adileia. Estão nos acompanhando aí em Sobradinho através dos aplicativos, mandando um abraço aí para os primos, o Sandro e Lairane, e também toda a família, né? O recado aí do Éder e a Adileia para o Sandro, a Lairane e para toda a família. Então, a próxima participação musical que vamos trazendo aí com o Grupo O de Casa. Isso aí, Grupo O de Casa, Dia de Festança.

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1: 11:01. 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

E já chegando mais uma participação musical aqui na nossa programação. São 11 horas e 13 minutos, 11:13. A participação musical é por conta do grupo Os Mirins e a música é Aquele Som Campeiro.

0: 16.
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Música com Mauro Moraes, Amanco e Bico de Bota, 11 horas e 31 minutos.

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3: 11h48.
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na voz do Clênio Bibiano, chegando aí aquele fundo musical para nós com a música O Frio. Enquanto o Clênio Bibiano vai participando, nós vamos mais uma vez lembrando por aqui que temos almoços aí durante a semana na Lancheria da Carme, né? 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O Rio Grande é a tradição. Grupo Alma Crioula.

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1: 12:03. 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

0: Feche a porta e apague a luz, que eu já venho meio beliscado no bico das avestruzas. Aí eu vou gritar e padre, rapaz. Se vira, não quer nem saber. Se o padre é macho mesmo.
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2: Obrigado, mundo.

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1: Meio-dia e 17.
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0: os amigos que nos apoiaram na nossa trajetória. O que tu acha, Chiquito?
1: Tanta coisa boa aconteceu nesses 30 anos, né? Estas conquistas de disco de ouro que pra nós nos enche de alegria. Muito obrigado, nossos queridos amigos.
0: Agora é contigo, Chiquito.

0: bem, graças a Deus. 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
1: Estamos aí levando a música pandangueira por esse Brasil afora.
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1: De jeito nenhum.

0: Meio-dia e 48.
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0: 1:46.
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1: 2:03. 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
3: 2:19.
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2: 2h49.
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1: 3 horas.
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3: 13:19.
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2: 13h49.
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1: 4 e 2.
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0: 4:15.
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1: Isso.
0: Mulita na casa.
1: Também.
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1: Isso.
0: Que
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1: E não esqueça da velha cueca virada.
0: A senhora da cozinha ficava muito engraxada.
1: Vai.

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1: 4h33.
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1: 4h35.
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0: 4h47.
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Entre sóis e chuvaradas, neves, mormaços, minuanos, deste solo americano, nos Andes, pampa, canhadas, relincham reprodutores guiando suas manadas. 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
1: 5 e 3.
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0: 5:16.
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0: 5h45.
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1: 6:01. 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
2: 6:18.
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0: 6h48.
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0: 7:16.
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0: 8 e 18.
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0: 8h46.
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